0: Buonasera, boa tarde, boa noite, bom dia! Buonasera Itália, boa tarde Brasil, boa noite a minha comunidade brasileira na Itália, na Europa. Muito bem-vindos, continuem na sintonia, aumentem o volume porque está entrando no ar o programa Vai Vai Brasília. Só nos glitter com euzinha, Rose de Bar.
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1: Sábado 6 de junho, mês de forró, mês de São João, muita fogueira, muito milho assado, muito amendoim, gente, eu já estou com saudade. Ah, boa noite, muito bem-vindos.

Restate di là, ma restate con noi con 14 frequenze FM, Milano, Brescia, Cremona, Piacenza, Brescia e altre città in Italia, curtindo o programa Vai Vai Brasile. Bem, mas vamos dar música pra você, vamos dar música pra você, abrindo com Nivaldo Marques, ele que é o dono do Tem Cabaré Essa Noite, mas aqui ele tá duetando, é com ela, Beth Lopes, Tô Pagando Caro. E eu volto já.

Marcone, Valdo Marques, feat de Betty Lopes, música gostosa, já é hit na Itália, aqui através da Rádio Brasile Itália. Ainda muito bem-vindos a todos vocês, muito obrigada da audiência, ótimo sábado, ótimo final de semana. O programa vai fazer companhia a você, como todos os sábados, das 19 às 20h30 horas aqui na Itália e das 14 às 15h30 horas no Brasil. O programa quem comanda é o Vai Vai Brasília, com euzinha Rose de Bar. Vamos para o segundo bloco musical, João Lucas, com a participação de Kleber e Cauã, Penso ao Seu Beijo, e, na sequência, Hungria, Cara Metade.

preso ao seu beijo de João Lucas Freitas e Kleber e Cauã e Cara Metade com Hungria. Nesse bloco musical, nós curtimos. Você tá curtindo o programa Vai Vai Brasília deste sábado? Continue por aqui porque tem música, muita música boa pra rolar ainda no interno do nosso programa. Afinal de contas, nós vamos fazer companhia a você até às 20h30 horas aqui na Itália e às 15h30 horas no Brasil. Então continue sintonizados, ligadinhos aqui na nossa rádio Brasília Itália, na melhor rádio italo-brasileira.

0: Agora sim, o um gritinho pra ela, Anitta!
1: Ei, parou, segura. 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
1: Nós ouvimos Natan com participação de Anitta, Eu Tô Querendo de Novo, e na sequência, Vagabundo com Gustavo Lima e participação de Luiz Fonsi. Agora eu quero passar uma informação para você que tá aqui sintonizados, ligados, ouvindo, curtindo o programa Vai Vai Brasília. 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Mari Fernandes com Telefone Sem Fio. A gente vai curtir nesse bloco musical.

0: Fortaleza. Muito obrigado, galera.
1: Se você quer participar da programação de Rádio Brasília Itália, especificamente do programa Vai Vai Brasília, você pode sim. Como eu posso fazer isso, Rose? Pera aí que eu vou passar pra você. Através do nosso número de WhatsApp, +39 377 665 7790, você pode curtir a nossa rádio. Ou curtir. Você pode curtir, sim, claro que sim. Mas você pode pedir a sua música através do nosso número de WhatsApp que se encontra na bio, no nosso arroba Rádio Brasília Itália. Clicando na bio, você vai entrar no grupo de ouvintes e ali você pode pedir a sua música com um áudio ou escrevendo aí o título da sua música e o cantor também. E eu só agradeço. Bem, recadinho dado, agora a gente vai para o Momento Itália. Momento Itália, vamos ouvir uma música de sucesso na Itália, que pode ser música de sucesso atual ou hit do passado. Nesse caso, nós vamos ouvir Saif, ele que está fazendo o maior sucesso aqui na Itália com Buona Domenica, que quer dizer bom domingo, que é amanhã.

você ao mundo. Agora a gente vai ouvir, lógico, duas músicas, Ó Vida com Raíssa e a Rodada e Natanzinho Lima, e na sequência, Caminhador com Anitta e participação de Liniker.

0: no Brasil. Lembrando que nesse período, inverno no Brasil e verão na Itália, são 5 horas de diferença entre o Brasil e a Itália. 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E agora chegou aquele momento de dar aquele break, porque vamos para a publicidade, mas como sempre eu gosto de lembrar a você, beba água. Você sabia que o nosso corpo precisa de mínimo 2 litros de água por dia? Vamos beber água e eu volto trazendo mais música pra você. Continue na sintonia.
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Logo após as nossas publicidades, nós ouvimos Zé Neto e Cristiano com Quase Todo Dia. E agora, gente, chegou aquele momento dedicado, aquele bloco dedicado ao destaque musical da semana, onde a gente traz músicas que acabaram de sair quentinha e a gente traz aqui pra você. Hoje, vamos abrir com Uau, de Digo e Som de Faculdade. E na sequência, Cleitinho, Top Top, com Copo d'Água e Recaída. Mas nessa música do Cleitinho Top Top, nós vamos ouvir áudios que fizeram um pedido musical dessa música e nós vamos ouvir. E também vamos ouvir o Cleitinho Top Top. Mas antes, vamos ouvir Uau com

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0: ter uma música com Chicletinho Top Top. Aqui quem fala é a Isabel, a mãe dele. E eu gostaria muito de ouvir essa música. É um copo d'água e recaída, que já está em sucesso.
1: Alô, galera, beleza com vocês? Eu, cantor Chicletinho Top Top, estou sintonizado com o programa da Rose de Bar, Brasília, Itália. Curte minha música, Copo d'Água e Recaída. Produção, Reinaldo Meirelles e Gustavo Lima. Vai, vai, Brasil. E me segue lá no Instagram, Chicletinho Top Top. Tamo junto, gente. Deus abençoe.

tenham curtido e gostado. Vamos agora para Daniel, MC Daniel, com participação de Glória Groove, Nunca Mais. Eu volto, não, eu volto, gente. Nunca Mais é o título da música, eu volto com vocês. Continuando na sintonia.

0: 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Chegou o momento no túnel do tempo, o sucesso de volta para você. Nós estamos no mês da Copa, né? Já, esse mês aí já começa a Copa do Mundo e é claro que a gente vai festejar com vocês aqui no interno do O Sucesso de Volta para Você no Túnel do Tempo com MC Guiné, Emicida, País do Futebol. Vamos curtir Matando a Saudade e já torcendo para nossa seleção.
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0: sucesso de volta pra você.
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2: Salve Brasil, MC Guimê, tamo junto.
3: Eu sou.
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0: o que importa. Plante o bem, que o resto vem. Valeu?
1: Vamos para a publicidade. Na sequência, eu volto trazendo mais programa Vai Vai Brasília para você aqui pela Rádio Brasília Itália e também pela Rádio Onda Durto com as suas 14 frequências aqui na Itália, inclusive aquela de Milão, Brescia, Cremona, Piacenza e outras cidades italianas. Você também pode curtir através da frequência de Rádio Onda Durto. Eu volto trazendo mais para você. Programa Vai Vai Brasília. Continue na sintonia.
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1: Nesse bloco musical nós ouvimos Filho de Jorge com Saideira. 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E a gente vai estar lá fazendo a cobertura para você.

Nós ouvimos Mari Fraser, a música Como Ouro. Mari, ela é brasileira, está fazendo um enorme sucesso aqui na Itália. Ela acabou de sair com a música Vai-te Embora, que é sucesso na Itália. Colombina, que também é sucesso aqui na Itália. E agora acabou de ser lançado a música Como Ouro, de Mari Fraser. Sucesso absoluto aqui na Itália. Bem, mas agora chegou o momento que você participa da nossa programação e pede a sua música que você gosta, do seu artista preferido. Momento, você pediu, a gente toca. E eu vou até Nápoles, porque ali tem Maria Santos de Nápoles, na Itália, e ela quer ouvir X1 com Thierry, o pai das crianças, e participação de Tarcísio do Acordeon. Vamos ouvir, então, Maria. Um big kiss for you, muito obrigada da sua participação. Então vamos ouvir a sua música do coração.

agradecer a Maria de Nápoles, Maria Santos de Nápoles, que participou pedindo a sua música do coração. E agora a gente continua aqui na Itália, porque a gente vai até Mantova, aqui na Itália, que tem Maria também. Maria, que é nossa ouvinte querida, que está sempre participando no interno da nossa programação, pedindo a sua música do coração. E ela quer ouvir ainda já com Ana Carolina. Maria, um beijo pra você, As Mary participando aqui do programa Vai Vai Brasil. E muito obrigada, meninas. E vamos ouvir então a sua música do coração, Maria.

Quero agradecer as Marys, as Marias que participaram aqui do programa Vai Vai Brasília deste sábado, pedindo aí as suas músicas do coração. E para você que quer participar, entra em contato através do nosso

sim pedir a sua música do coração com um áudio ou escrevendo aí a música que você gostaria de ouvir no interno do programa Vai Vai Brasília. E participe, eu tô aqui esperando por você.

Nós ouvimos MC Kevin Ocris, tipo Jim e Hexa. A música da Copa do Mundo que você vai curtir todos os sábados aqui. Uma música diferente da Copa do Mundo. Também no interno do programa Vai Vai Brasília, já que nós estamos no mês de Copa do Mundo, né, gente? Então a gente vai curtir também aqui muitas músicas através do programa Vai Vai Brasília. Está chegando a hora, é hora de partir. Vou ter que ir embora, mas vocês podem continuarem aqui. Lembrando que se você quer ouvir, reouvir o programa Vai Vai Brasília, você pode sim, nesse domingo, às 21 horas aqui na Itália e às 16 horas no Brasil, tem a reprise do programa Vai Vai Brasília, que você pode reouvir aí se você quiser gostar, dando audiência. Muito obrigada. Eu digo sempre que um outro dia é sempre bem mais. E é claro que eu vou deixar vocês com música. Ivete Sangalo com participação de Belo, Nem Precisa Responder, a música da nossa rádio Brasília Itália em português. E Wesley Safadão com participação de Ludmilla, Ronaldinho Gaúcho, Tu Pode Falar Mal, né? Sim, né? Então não fale mal não, viu gente? Não fale mal não. Lembrando que hoje é sábado, eu deixo sempre essa mensagem aqui pra você. Hoje é sábado, é final de semana, né? Curtindo aí final de semana.

quero agradecer a todos vocês da sua audiência. Nossa rádio é 24 horas no ar para você. Quero agradecer a Vini Silva, Rick Silva, o meu DJ, e a todos vocês da sua audiência. Muito obrigada. Também vorrei ringraziare a tutti voi di Radio Onda Adulto. Grazie mille. Restate di qua, restate di là, ma restate con noi. Obrigada, e como é que eu deixo sempre vocês? Com o meu beijo, o meu cheiro e o meu axé. E até sábado próximo, se Deus quiser. Tchau da Rose de Bar.